Amigos, vai para o ar já a seguir o meu último tema desta minha emissão de hoje. Tema este que dedico a todos e todas que me escutaram na minha emissão de hoje, em forma de agradecimento com o meu muito obrigado a todos e todas.

Amigos ouvintes da Rádio Cantinho da Madeira, chegamos assim ao final de mais uma emissão Caminhos de Portugal. A todos e todas que participaram com as vossas sugestões musicais na emissão de hoje, o meu muitíssimo obrigados. Ou seja, obrigado! Obrigado pelo vosso carinho, pela vossa amizade, pela vossa simpatia e, sobretudo, muito obrigado pela vossa companhia.

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tinha suspirado, tinha beijado o papel devotamente. Era a primeira vez que lhe escreviam aquelas sentimentalidades, e o seu orgulho dilatava-se ao calor amoroso que saía delas, como um corpo ressequido que se estira num banho tépido. Sentia um acréscimo de estima por si mesma e parecia-lhe que entrava, enfim, numa existência superiormente interessante, onde cada hora tinha o seu encanto diferente, cada passo conduzia a um êxtase e a alma se

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Ana, quando a rádio toca esta canção. Este é o André Sardé, tema extraído do seu mais recente CD, intitulado Quando Te Falei de Amor.

Purpose, pensar demais em ti, o esqueci-me de mim. Um tema que tem sido muito popular entre aqueles que fazem parte do nosso auditório.

O GNR, quero que tudo vá para o inferno, um tema que já foi gravado algum tempinho atrás por Roberto Carlos. Paulo Gonzo, Deite Quase Tudo, e Quase Tudo Foi Demais.

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Foi assim que ficamos com a música portuguesa e José Cid com o tema Depois de Ti.

Adelaide Ferreira com esta canção Penso em Ti, Eu Sei. E estes são os Gemini, também pensando em ti.

Um tema já gravado há algum tempinho atrás, mas ainda muito popular entre aqueles que fazem parte do nosso auditório, os Gemini, Pensando em Ti.

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tinha suspirado. Tinha beijado o papel devotamente. Era a primeira vez que lhe escreviam aquelas sentimentalidades. E o seu orgulho dilatava-se ao calor amoroso que saía delas. Como um corpo ressequido que se estira num banho tépido. Sentia um acréscimo de estima por si mesma. E parecia-lhe que entrava enfim numa existência superiormente interessante. Onde cada hora tinha o seu encanto diferente. Cada passo conduzia a um êxtase. E a alma se cobria

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2: Olá, muito bom dia, boa tarde ou boa noite. De quarta-feira, dia de São João, desejo a todos um dia muito feliz, com muito calor. E vão ficar na companhia da Olga Santos até cerca das 20 horas. Desejando a todos um feliz dia, tudo de bom. E vamos com a música. Vamos então ficar, que há festa. É verdade, hoje é festa por todo o lado, é dia de São João.

E vou cumprimentar aqui o amiguinho e a minha filhinha de coração, o Daniel Vieira Vieira. E a minha filha de coração, São Vieira, desejando uma tarde de quarta-feira muito feliz e um dia de São João com muito, muito calor. Um beijinho, amigos, tudo de bom. E agora vamos ficar com o tema do São João. São João em rimas. Vamos lá dançar o São João. Vamos todos bailar um pouquinho.

E vou cumprimentar aqui os meus amiguinhos, um beijinho para vós que estão aqui na companhia do RCM, a minha amiguinha Paula Muniz que está a trabalhar, o amiguinho Carlos Alberto Costa e o amiguinho Pancadinhas do Horto Pretelo. Desejo a todos vós uma santa tarde de quarta-feira e dia de São João. Um beijinho a todos vós e vamos continuar com a nossa emissão.

E vou cumprimentar aqui o meu amiguinho Duarte Pretelo e o meu amiguinho Indiresse Duarte Caetano e sua esposa Ivana Caetano. Muito, muito obrigado pelo apoio que sempre me dão na minha missão. O meu muito, muito obrigado. Com um beijinho para vós e tudo de bom. E aqui a amiguinha Paula Muniz envia uma mensagem que quer oferecer uma música a todos que estão aqui na companhia da RCM. Então ela envia uma mensagem que diz: boa tarde, minha linda amiga, boa emissão. Com este calor vou dançar com a ruva na mão. Pois é, vai dançar com o aspirador na mão. É trabalho, não é?

0: É verdade, há 20 anos a fazer história da nossa linda rádio RCM para todo o mundo, pelos quatro cantinhos do mundo, desejando a todos um feliz dia com as nossas músicas, as nossas tradições. Um beijinho a todos vós que estão na sintonia do RCM e também na minha companhia daí desse lado. E eu tenho aqui uma mensagem do nosso Duarte Pretelo, desejando a todos uma feliz quarta-feira. E aqui vai.
1: Uma feliz quarta-feira para si e a família deste lado. Já vem a meia semana e força a Portugal. Ganhámos com o calor, mas ganhámos. Então uma boa missão aí deste lado. Um toia má para a nossa Maria Freitas, a melhorzinha. Brazana, Rocha, Foto Macar, Rui Serra, Sorosca, nosso tenente. E para aquelas pessoas que estão todas doentinhas. A seguir um toia para o homem dos cavalos. Que era também dos cavalos na mãe da gaivota. Os custos de calor. Como o capitão também já não na mãe do soro, na mãe da sardinha do óculos de sol. Quando as sardinhas partiam por do quarto de trás. E uma mexer parabéns para a minha irmã que faz anos hoje e para o meu amigo Júlio, também estou a me dar e para aquelas pessoas que estão me dando mensagens hoje. Jogue, se me pudesse encontrar, com o qual a está a 34 a 35. Fala aqui o capitão Pacadinhas. Obrigada. Sempre à escuta.
0: Pois é, e vai aqui os temas do nosso Pancadinhas, desejando a todos os enfermos por todas as partes do mundo as suas melhoras, mas especialmente aos nossos da Rádio Cantinho da Madeira e à nossa querida amiga e colega Maria Freitas, desejando tudo de bom. E aqui vai o primeiro tema.

E agora o próximo tema é o tema de aniversário para o irmão do nosso Duarte Pretrello e as pessoas amigas, desejando um feliz aniversário para todo mundo, mas especialmente para os amiguinhos e a família do nosso amiguinho Duarte Pretrello, desejando tudo de bom. Um dia de São João é bom, é dia de São João, dia de festa e também festejar os anos juntos, calha tudo na mesma ocasião, não é? Um beijinho, tudo de bom.

Desejando a todos, Rui Reis, desejando a vós um feliz tarde de quarta-feira, dia de São João. Um beijinho, tudo de bom. E agora vai o tema para o nosso Duarte Pretrello, o Pancadinhas, que anda no meio das sardinhas, com óculos de sol, não é? E de sandálias. Um beijinho a todos vós, então vai aqui.

E agora o próximo tema eu ofereço a todos os meus amiguinhos que estão aqui na minha companhia, aqui nos amigos do Cantinho da Madeira. Um beijinho a todos vós, continuação de um dia de São João.

E agora tenho aqui um pedido do nosso amiguinho Manuel Santos Santos, que quer oferecer uma música para todos nós e também me deseja uma boa emissão. Muito obrigado. E aqui está a mensagem. Boa tarde, amiga Olga. Queria ouvir Jorge Ferreira com o tema Quando Vai Chegar a Paz para Todos Nós e uma boa emissão. É verdade, a paz anda tão fora do controle, mas olha, quem manda pode. Então vai aqui o tema do nosso amiguinho Manuel Santos Santos, desejando a todos uma feliz quarta-feira.

E agora o próximo tema eu vou oferecer aqui aos nossos amiguinhos em Jersey. O meu amiguinho Duarte Caetano, a sua esposa Ivone Caetano e o amiguinho e colega Ricardo Cassiano, desejando uma feliz tarde de São João com um beijinho para vós.

E aqui uma boa tarde, o amiguinho Ricardo Cassiano, já cumprimentei, mas talvez o amiguinho não ouviu, e o nosso amigo Jorge Gavina, o Rui Reis e o Silvino Domingues. O meu muito obrigado por estarem daí desse lado, na minha companhia, na companhia da RCM. Um bem-aja a todos vós, continuação de Feliz Dia de São João. Então vai agora este tema para vós, desejando uma tarde de quarta-feira muito feliz.

E agora o próximo tema, eu vou oferecer aqui à minha amiguinha Eugênia Andrade, ao amiguinho Camacheiro do Boston, e aqui ao meu amiguinho Manuel Santos Santos, desejando uma feliz tarde de quarta-feira. E vamos então todos à festa de São João. Pois é, hoje é festas por todos os lados, em Portugal, na Madeira, no continente, tudo o que há português anda festejando o dia de São João. E de seguida vem o São Pedro. Pois é, o São Pedro já está quase lá à porta. E vamos então, festa de São João.

Agora, o próximo tema eu vou dedicar aqui aos meus amiguinhos Daniel Vieira Vieira, São Vieira, e a minha amiguinha e colega Maria Sousa, desejando tudo de bom. E aqui vai este lindo tema, espero que gostem. Me parece que o nosso amiguinho Daniel Vieira gosta muito deste cantor.

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Vamos lá, meus amiguinhos e ouvintes, ir à nossa festa da Rádio RCM. Será muito linda. E não é longe, é no centro de Londres, é número 20, Brixton Road, SW9. Vamos lá, estamos à vossa espera. Falem com os locutores, porque temos bilhetes à venda. E se precisarem mais informações, nós estamos aqui ao vosso dispor. Um beijinho a todos vós e quero vos encontrar lá na sala, no salão da igreja, o Scalabrine. O meu muito, muito obrigado. E vai aqui um tema para todos nós.

agora o próximo tema, agradeço a todos vós que estiveram na minha companhia e que estão na minha companhia, na companhia da Rádio RCM, desejando a todos continuação de um feliz dia de quarta-feira.

E o nosso amiguinho Manuel Santos Santos oferece mais um tema a todos nós, desejando uma feliz quarta-feira, dia de São João. Um beijinho, amigo, tudo bom? E aqui vai o tema: quando o coração chora de amor. É verdade, muitas vezes acontece isso. Um beijinho e tudo bom.

E agora o próximo tema eu vou dedicar aqui ao amiguinho Duarte Araújo e sua esposa Fernanda Araújo, desejando continuação de um feliz quarta-feira.

Desculpem, este tema tem um problema. São 4, quase 5 minutos e passa a correr. Vou pôr aqui outro tema para os nossos amiguinhos Duarte Araújo e Fernando Araújo, desejando continuação de um feliz quarta-feira.

E agora o próximo tema eu ofereço a todos os locutores da RCM, desejando continuação de uma semana. Já estamos a meio da semana, quase no fim de semana, não é? Um beijinho a todos vós e aqui vai um tema para todos os locutores da RCM.

E agora o próximo tema, desejo a todos continuação de um feliz quarta-feira, que a minha missão está mesmo a terminar. Agradeço a todos vós e até sexta-feira, se Deus quiser, cá estarei como locutora. Um beijinho, tudo de bom e vamos ficar com um tema agradecendo a todos vós.

Pois é, assim terminei a minha missão. E o próximo tema é o meu penúltimo tema. Mais uma vez, muito, muito obrigada a todos que estiveram na minha companhia e na companhia da RCM. Um beijinho a todos vós, obrigados pelo apoio e o carinho que sempre me dão e à rádio, a todas as locutoras. E aqui está o meu penúltimo tema, agradecendo mais uma vez e continuação de um dia de São João. Feliz quarta-feira.

Pois é, e assim cheguei ao fim da minha missão. Como diz o que é bom termina depressa, não é? Um beijinho a todos vós. Até a quarta-feira, se Deus quiser, como locutora. O meu muito, muito obrigado a todos vós que estiveram na mesma minha companhia, os meus amiguinhos e os ouvintes pelos quatro cantinhos do mundo que falam a língua de Camões. Um beijinho, fiquem bem, fiquem com Deus, sejam felizes e façam alguém feliz. Um beijinho a todos vós.

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0: Música contagiante a abrir este ponto de encontro. Primeiro Badoshi Kiaro, Volta Meu Bem. Agora Bia Caboz e Lei do Retorno. Que esteja tudo bem consigo, que ande sempre com um sorrisinho nos lábios. É aquilo que desejamos. E vamos continuando com mais música. Depois chega a hipnoterapia com o Dr. Jorge Cosme.
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1: Ora, mais uma semana passou e, por isso mesmo, temos novamente connosco o Dr. Jorge Cosme. Oh, doutor, seja muito bem-vindo. Espero que esteja bem disposto.
2: Estou sim, senhora. Espero que a Helena também.
1: Ótima, fresca. Que nem mal faço. Doutor, hoje o tema talvez seja até um pouquinho complexo, ou não. Vamos abordar o tema de crianças. As crianças passam muito tempo nos infantários, nas creches, nas escolas, mas também os pais passam demasiado tempo nos empregos. Pode trazer consequências?
2: Sim, Helena, pode. Pode. Em certos e determinados casos pode trazer consequências. E eu vou-lhe explicar porquê. Porque as crianças, quando chegam a casa, os pais já estão extremamente cansados. E muitas vezes não dão o cuidado e a atenção que as crianças
1: necessitam.
2: Merecem ou que estão receptivas a.
1: Uhum.
2: E aquilo que acontece, Helena, é que aquele elo que une aquilo que é o conceito da família, que a gente falou há uns tempos atrás por causa daqueles meninos que foram abandonados na estrada
1: por
2: aquele casal francês.
1: Sim.
2: Isso, de certa e determinada maneira, também, de uma forma menos visível, é rompido, é quebrado. Porquê? Porque a criança é encostada, digamos, num sofá ou colocam-lhe qualquer coisa para ela estar ali e tentam, digamos, fazer o resto daquilo que tem a fazer em casa, não é? E há aqui um interregno, uma interrupção, um corte. E isto parecendo que não pode afetar a criança. Não estou a dizer que afeta todas as crianças, mas pode afetar. E isto porquê? Porque, no fundo, a criança, quando chega à casa, praticamente é posta, vamos assim, não é de uma forma consciente, é de uma forma inconsciente, é um bocado posta de lado. E esse é algo que eu estava a falar, que é a criança sentir-se protegida, integrada e no fundo acarinhada e que tenha também o seu naco de atenção, isso muitas vezes é desfeito. E então em famílias onde há, digamos, a disfunção e que no fundo há discussões e enfim, outro tipo de comportamentos abusivos, isso ainda é mais marcante na criança. Acontece que ela começa a sentir alguma noção de culpa, alguma desorientação, sente-se completamente desamparada e tudo isso pode influenciar, digamos, na criança, comportamentos em termos futuros que têm como gatilho, digamos assim, tudo aquilo que acontece precisamente em casa. Mas isto, Helena, no fundo, é um assunto que é muito complicado de nós falarmos e abordarmos só nesta perspectiva, porque muitas vezes os pais também não têm, como é que eu ia explicar, grandes saídas, no fundo, eles têm que fazer um esforço enorme se quiserem dar essa atenção aos filhos.
1: São as vicissitudes da vida, não é? É um mal menor, porque os pais têm que trabalhar.
2: Sim, Helena, isso é um facto, mas de qualquer das formas, há, por exemplo, isto por curiosidade, em termos, digamos, daquilo que são os planos do governo para o ensino, neste caso o pré-escolar, poderiam ter outro tipo de atitude e outro tipo até de atenção. Porque, por exemplo, na China, as crianças no pré-escolar, Helena, quando vão para o jardim infantil, elas aprendem a ser autónomas, elas aprendem a cozinhar, elas aprendem a limpar, elas aprendem uma data de atividades que vai fazer com que as pessoas, quando as crianças chegam a casa, elas praticamente também estão integradas, porque podem ir ajudar os pais. Entende? E também estão muito cansadas porque a atividade exige muito delas.
1: Não é só na China, no Japão também é assim.
2: Pronto, eu se for ler da China, tenho mais conhecimentos daquilo que eu tenho visto ao nível da internet, não é? Mas, repara, quer dizer, eles aprendem tudo, é jardinagem, é culinária, aquilo realmente é extraordinário. Ou seja, enquanto cá está o governo chinês, neste caso, ou o sistema educacional na China, se vira precisamente para este tentar aumentar, digamos, esse elo da família, e o sentimento de família na China é importante, eles acabam, no fundo, precisamente por harmonizar um pouco mais e potenciar essa harmonização, precisamente quando a criança é mais integrada, porque a criança pode ajudar também algumas tarefas do lar, coisa que aqui na nossa cultura, não é só em Portugal, mas na cultura europeia isso não acontece. E o que é que acontece? É que cá está aquilo que eu tenho dito ao longo dos programas, que é, muitas vezes, espeta-lhe um telemóvel para as mãos ou um iPad e a criança está ali a ser bombardeada ainda por cima com coisas, cá está, que não lhe vão ser nada boas nem favoráveis para o seu crescimento.
1: Então aqui é o governo que tem um pouquinho de culpa, será?
2: Vamos lá ver, todos nós temos culpa, Lena, porque se formos a ver, é óbvio que não ponho as coisas assim tão diretamente, percebe? Uhum. Porque se calhar cá está, é tão profundo este tema que a gente tinha que falar precisamente também na situação laboral das pessoas, claro. Na situação eventualmente agora o governo realmente poderia fazer um pouco mais, mas isto é para aplicar isto em termos, digamos, de programas, se calhar era muito complicado, porque
1: pois,
2: havia muita gente que não percebia, percebe?
1: Uma coisa é a prática, outra coisa é a teoria, não é?
2: Pronto, não, a nossa cultura se calhar não é receptiva a este tipo, digamos, de projetos e de programas, não sei, eu não sou da área, mas penso que se fosse aos poucos e poucos colocando algumas atividades nas crianças, provavelmente isso seria benéfico para todos.
1: Os pais aqui poderiam praticar hipnose para se sentirem mais relaxados quando chegassem a casa, para terem mais paciência para as crianças.
2: Olha, eu acho que todo mundo devia praticar hipnose, e quando falo em hipnose falo muitas vezes também em meditação, em outro tipo, digamos, de atividades que se voltem para as próprias pessoas, para se distanciarem um pouco dos problemas do mundo, porque a maior parte das vezes nós andamos sufocados é com o problema que nem sequer nos diz respeito.
1: É uma realidade. Isso é uma realidade.
2: E esse é, para mim, é o grande problema de quem entra a maior parte das vezes no consultório, é que é o mundo exterior que tem a pressão e que exerce a pressão sobre o indivíduo. E cá está, o que a hipnose do fundo faz é pôr a pessoa a virar-se para dentro, para o seu mundo, porque a sua realidade está dentro dela e não fora. E a partir daí é que consegue criar e desenvolver estratégias que possam realmente enfrentar o mundo de outra forma e com outra disposição. E a partir daí, se as pessoas têm uma disposição melhor, um otimismo maior, o corpo reage logo de outra forma e é óbvio que hoje cientificamente está provado que aquilo que nos adoece no nosso corpo é precisamente essa pressão, esse stress que nós temos no dia-a-dia.
1: Sem dúvida alguma. Bom, vamos então relaxar um pouco e para
2: Exatamente.
1: A semana voltamos.
2: Ótimo, ótimo, Lena. Sim, senhor.
1: Até para a semana, tudo de bom.
2: Igualmente, Lena, quer para si, quer para todos aqueles que nos ouvem, votos de meu boa semana.
1: Obrigada.
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Estamos a finalizar esta primeira parte da primeira hora. Voltamos já já. Continue na nossa companhia o convite que lhe fazemos. Hoje vamos falar-lhe de férias.

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3: Ora, cá estamos então para a nossa segunda parte desta primeira hora. Seja muito bem-vindo. Se só agora entrou em contacto connosco, é só acomodar-se e deixar-se ir.

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1: Todas as semanas, neste mesmo horário, leis e fiscalidade, connosco já está o Paulo Lourenço. Pergunta do ouvinte desta semana, e a pergunta é longa e eu vou ter alguma calma a fazer a leitura porque tem aqui um enquadramento. Em 22/7/1998, adquiri um lote de terreno. O terreno urbano, lote 3, constava de um loteamento aprovado pela Câmara Municipal, onde tinha outros dois lotes, dois deles um desnível de alguns metros para os restantes. O terreno encontrava-se murado na totalidade, com exceção da entrada para a via pública, murado após a aquisição. Anos mais tarde, um vizinho pediu autorização para colocar tela no muro pela parte de dentro do meu terreno, do ouvinte, para evitar infiltrações e umidades, o que eu autorizei. Presentemente, outros vizinhos também se queixaram de infiltrações. Questiona-se, e a pergunta é esta, se poderá ser atribuída alguma responsabilidade ao proprietário do terreno em causa, por causa das infiltrações, e depois no lote de terreno em causa ainda não foi efetuada nenhuma construção. Portanto, foi apenas murado deste terreno e o ouvinte quer saber se tem aqui alguma responsabilidade por eventuais infiltrações que possam existir nos terrenos que estão ao lado.
2: Na verdade, a questão é todo pertinente e é cautelosa da parte do nosso ouvinte e pode, na verdade, existir responsabilidade. Desde que

0: feita.
1: É isso mesmo.
0: Muito bem, Paulo, até de hoje 8 dias. Voltamos daqui a uma semana com mais dúvidas sobre leis e fiscalidade. Continuação de ótima semana.
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3: Seja com o Dr. Paulo Lourenço, com o Dr. Fernando Figueiredo, com o Dr. Jorge Cosme, alguma questão que tenha a colocar, é só ligar ou enviar mensagem para o 917-22-6580. Podemos não atender logo, mas devolvemos sempre a chamada. Este número também tem o WhatsApp, talvez facilite as coisas, não é? Se tiver o WhatsApp, é completamente à borla. Por isso, 917-22-6580.
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0: Convém relaxar um pouco. 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
1: Ninho vazio. Nos primeiros versículos do livro bíblico do Eclesiastes, lê-se que há tempo para tudo. Tempo de semeadura, tempo de floração, tempo de seca, tempo de chuvas abundantes. No ciclo do matrimônio, igualmente existe o período inicial da adaptação, das descobertas do outro, da vinda dos filhos. Tempo de noites mal dormidas, de fraldas e mamadeiras. Tempo de garotos na escola, de lições, da universidade. Dias inquietantes dos namoricos, dos voos mais distantes dos filhos ainda jovens. Finalmente, chega o tempo em que os cônjuges se descobrem com o ninho vazio. Não mais as vozes: olá, cheguei, oi velho, oi mãe. Não mais os sons dos aparelhos eletrônicos, as risadas, os pés sobre o sofá da sala, a linha telefônica sempre ocupada. De repente, como aves migratórias, os filhos se vão. Vão para a formação dos seus próprios lares e consolidação das suas carreiras profissionais. Quando se descobrem a sós, muitas vezes, os cônjuges passam a se desarmonizar. Agora, com tempo dilatado, podem olhar mais detidamente um ao outro, descobrindo imperfeições e defeitos. As separações ocorrem com frequência nesse ciclo. A vitalidade do casamento fica enfraquecida. Surgem os desentendimentos e o casal entra em crise. É uma fase que exige sabedoria. O salmista Davi, traduzindo as necessidades especiais, assim se expressa: não me rejeites no tempo da velhice. Não me desampares quando se for acabando a minha força. Agora também, quando estou velho e de cabelos brancos, não me desampares. É justamente quando se necessita mais do outro que a criatividade há que ser acionada para tornar o espaço do ninho vazio uma aventura. É o momento de aprofundar o relacionamento conjugal, retomar os verdes dias do namoro, redescobrindo o prazer do calor de um aconchego mais demorado. Deter-se a mirar um ao outro, recordando quando exatamente os cabelos começaram a ficar prateados. Relembrar as lutas intensas, cujos traços estão impressos nas faces de ambos. Utilizar o tempo na leitura nobre, trocando impressões, discutindo panoramas e vivências. Idealizar juntos novas metas. Tornar a usufruir o sabor das manhãs claras, no passeio de mãos dadas, no bosque próximo. Saborear juntos pequenos detalhes. A ida à pizzaria, os diálogos sem pressa, o concerto, o show. Enfim, é imprescindível que os cônjuges estabeleçam prioridades. E o matrimônio é prioritário. Tudo que venha deteriorar o equilíbrio conjugal deve ser eliminado. Desenvolver amizade e companheirismo entre si. O tempo e os interesses compartilhados conferem segurança e alegria. Fugir da rotina. Quando te surpreendas demasiadamente crítico para com a criatura que contigo compartilhou dores e alegrias de uma vida, que contigo ombreou nas dificuldades mais acerbas, a criatura à qual entregaste o corpo e a alma, para um pouco. Pensa em tudo que juntos idealizaram e construíram. Recorda os primeiros dias. Pensa em quantas vezes foi aquele o ombro amigo em que te apoiaste e choraste. Pensa em quantas vezes os abraços, os apertos de mão, uma doce carícia te fizeram adquirir forças para os embates do mundo. Deixa-te penetrar pela ternura das lembranças. E então, olhe o teu par e ama-o um tanto mais, enquanto prossigas no caminho com ele.
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1: Ficamos contentes de saber que continua assim na companhia do Ponto de Encontro. Seja muito bem-vindo à nossa segunda e última hora.
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1: Ora, uma semana passou, o Dr. Fernando Figueiredo já está por aqui para dar sempre os seus conselhos úteis sobre saúde. Doutor, bem-vindo.
3: Ora, as minhas saudações para quem nos escuta.
1: Então, doutor, hoje do que é que vamos falar no que diz respeito ao comentário da semana?
3: Esta semana vamos falar sobre mobilidade elétrica, benefícios e precauções.
1: Está a falar carros, é isso?
3: Como diz?
1: Está a falar dos carros.
3: E não só. Vou falar sobretudo dos autocarros.
1: Ah, ok.
3: É que circulam já pelas nossas cidades, felizmente, sem emissões, emissões de ar e de um silêncio total. São veículos que o seu ruído é novo. E ainda bem que tal acontece. Mas, por outro lado, há paragens de autocarros que concentram várias linhas com o silêncio dos veículos e das múltiplas trajetos que existem. Já presenciei o autocarro não parar, nem sequer parou, porque também a pessoa que lá estava não fez um gesto. Estava sozinha e era invisível. Mas como não ouviu a chegada do veículo, não o mandou parar.
1: Exato.
3: Se há benefícios, encontramos aqui alguns problemas. E temos que os solucionar. Já aqui falei várias vezes e repito, que acho que deveriam, nas câmaras, estarem infetuais e pessoas com problemas com dificuldade de mobilização. São eles que sentem o problema na câmara. Deviam fazer parte das reuniões camarárias, terem propriedade, terem possibilidade de serem fiscalizantes. Conceito, senhores deputados, façam leis em defesa das pessoas inválidas e não do faz de conta. Terão que ser absolutamente inválidos nas câmaras, a opinar sobre os problemas que eles têm. E não somos nós, perfeitos, como se costuma dizer, que sentimos na pele, por muitos esforços que façam, os problemas e as soluções deles. Há que dar voz às minorias. E isto também é democracia.
1: Certo. Então, e agora vamos... Então, doutor, temos aqui uma pergunta e acho que nunca foi falada aqui. Um senhor de 60 anos que começou com dores no joelho devido a um esforço que fez. Depois de vários exames, então chegou-se à conclusão que tinha rasgado o menisco. Entretanto, foi operado, porque o médico diz que ele não ficava bem, e foi operado. O que é certo é que já lá vão 4 meses... E agora não consegue estar de joelhos, o pé também muitas vezes adormece, e o que ele pergunta é se isto é normal, porque o menisco não foi recuperado, teve que ser retirado completamente.
3: Isto é caso para lhe dizer que agora vá à América que mete-lhe lá o menisco outra vez. É. Eu tenho que chamar a isto incompetência. Quando há normalmente um problema desta natureza associado a isto, está um quiste de Becker. E a única forma de tratar um quiste de Becker
1: é o quisto líquido?
3: Que aparece na parte de trás, da parte contrária à perna.
1: E é um quisto líquido, certo?
3: É. E quisto só é tratável através da medicina natural. Porque a cirurgia, normalmente, e retirar o menisco, que é a forma mais fácil de resolverem o problema. Eu chamei isso de consciência. Eu não sou contra as cirurgias, de maneira alguma. Mas há cirurgias que não devem ser feitas e que há outros meios de tratar. Isto só se trata de uma maneira, com argila. E agora que a argila está feita, como forma de aliviar, o nosso ouvinte que ponha muitas cataplasmas de argila, durma com argila todos os dias, que vai aliviar esta infecção que tem ali, para o resto da vida.
1: Para o resto da vida?
3: Para o resto da vida, para a argila que fizeram.
1: Porque lhe falta o menisco, é isso?
3: Se o menisco estivesse esfarelado, ou muito estragado...
1: Sim.
3: Quiçá,
1: cirurgia. Era o caso, sim.
3: Quiçá, porque também através da argila nós conseguimos remendar aquilo. Não se consegue tratar. Quando há uma situação desta, a medicina natural não tem solução. Quando há o estragar do menisco.
1: Uhum.
3: Agora, deviam ter lá metido uma peçazinha de substituição também. Nem que fosse um menisquezinho de plástico, porque ele faz lá falta. Por outro lado, todo aquele líquido sinovial que vai lubrificar aquela articulação, a partir da cirurgia, fugiu.
1: Ok.
3: Por conseguinte, a única coisa que eu lhe posso dizer, para já, acho que devem estar em contacto comigo. Mais recomendações poderei ouvir a fazer falando.